0: Polaris 1713, descienda 10 mil pies. Polaris 1821, pista 11 derecha, viento 120 grados, 8 nudos, autorizado para aterrizar.
1: Para aterrizar, 11 derecha, Polaris 1821.